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1: 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Que maravilha, que beleza! 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
1: E pode bater palminha, vamos lá, moçada!

0: Márcio Mal. Obrigado, Brasil!
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6: Isso aí, pessoal, agora são 8 horas e 15 minutos, 8 e 15, você ligadinho comigo, obrigado pela companhia, obrigado pela sintonia, Vai mandando seu alô, vai mandando seu abraço, vai me contando em que lugar do Arroio do Silva você está. Na frequência da 87,9. Obrigado pela sua companhia. Obrigado por ser a nossa companhia de todos os sábados. Sempre juntinho, juntinho com a gente. Bom dia, bom dia. Vamos começando mais um sábado lindo, véspera de Dia das Mães. E hoje eu te convido a ficar comigo, a participar, mandar o seu alô, concorrer aos nossos brindes. 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E no final da nossa programação, para este sábado, tem sorteio para as mamães. Bom dia, bom dia, bom dia. Feliz sábado, feliz final de semana. Obrigado por você permitir que nós possamos ser a sua companhia de todos os dias. Que nós possamos estar aí sempre caminhando junto com você. E claro, que você permita que nós possamos estar aí sempre na sua companhia, adentrando na sua casa, adentrando no seu lar, na sua caminhada, no seu comércio, acompanhando você a fazer aquela faxina, na hora do seu almoço, no finalzinho de tarde, independente de qual seja o momento, a gente agradece por você estar juntinho com a gente. Vou chegando, deixando com você a minha mensagem do dia para este sábado 9 de maio.

Para o nosso devocional de hoje, eu trago Mateus capítulo 12, no versículo 20. Não esmagará a cana quebrada, nem apagará o pavio que fumega, até que faça vencedor o juízo. Neste versículo, Mateus cita um trecho do profeta Isaías, em 42, 1 ao 4, que apresenta o prometido servo do Senhor. O evangelista assinalou que Jesus era aquele Messias amoroso e misericordioso, que preferia curar e ajudar as pessoas sem os holofotes da fama. Ele optou por não usar a força ou violência contra os seus opositores. Jesus cumpriu a sua missão com gentileza, paciência, humildade e mansidão. E da mesma forma, ele nos chama a seguir os seus passos. Jesus não esmaga a pessoa quebrantada e fragilizada, que quase perdeu a fé e a esperança, independentemente da sua condição de fraqueza ou falha. Cristo não termina por destruir aquele que deseja uma segunda chance. A atitude misericordiosa do Senhor se recusa a apagar um pavio fumegante. Isto é, não extingue o restinho de luz que ainda reside num coração destroçado. Em vez disso, o Filho de Deus quer curar e restaurar o fraco e abatido, que se volta para Ele. Se é assim que você está hoje, ou se é assim que você sente nos dias, ou se já se sentiu, e porventura esse mesmo dia voltar a te assombrar, que reconheça a sua condição como alguém que perdeu o rumo e caiu. Mas volte-se para Deus. Ele não te rejeitará, pois a sua justiça é vitoriosa. Creia e busque-o em espírito e verdade. Jesus sempre nos restaura. Jesus sempre nos guia. Ele é o que pode tudo. Ele é o nosso Deus soberano. Ele é aquele que caminha contigo todos os dias da tua existência, sem esperar absolutamente nada em troca. Creia em Deus como o único meio para a transformação real da tua vida e dos teus dias. Nada que você ou outras pessoas façam pode satisfazer mais do que se decidir por Deus de verdade, de coração. Reconheça sempre as suas fraquezas, falhas e sofrimentos e entregue tudo a Deus em oração. Isso não te faz mais fraco. Isso não te faz um coitado. Isso não te faz ter desespero. Isso te faz mais forte. Confidenciar a Deus as nossas fraquezas, falhas e sofrimentos nos torna verdadeiramente filhos de Deus. Sua vida, sua obra, sua vontade, seus dias, a tua família, a tua vida e a tua essência. Entregue a Deus para o dia de hoje. Eu não tenho dúvidas que Ele conhece os segredos do teu coração. Muitas vezes, na maioria delas, a gente não concorda com todas as coisas que estão acontecendo. A gente não concorda da forma como Deus tem agido na nossa vida. Mas saiba que Deus sabe de todas as coisas. Somente Ele sabe o que é melhor para cada um de nós. Então, neste dia, eu te desejo discernimento. Discernimento e entendimento para a maioria das vezes que a sua vontade não coincidir com a de Deus em tudo que você gostaria que acontecesse, que você tenha entendimento de que esse não era o momento e que o momento certo irá chegar. Bom dia para você! Um maravilhoso final de semana, um maravilhoso sábado. E para você, mamãe, eu quero te contar que eu tenho um sábado especial para passar do teu ladinho. Obrigado pela companhia. Cedinho, um sábado meio geladinho, né? Um sábado meio geladinho, mas por aqui eu te prometo que eu vou fazer ele quentinho, quentinho para aquecer o teu coração e te desejar um feliz Dia das Mães
nessa véspera de domingo. Bom dia para você! Um beijo no coração e levanta o volume, porque a partir de agora é você e eu ligadinho na 87,9. Eu tenho muita coisa boa por aqui. Eu tenho muito recadinho para você. Eu quero dizer que nós somos apaixonados pela arte que Deus te confiou. A arte de ser mãe. A arte de ser o nosso verdadeiro anjo da guarda. Para você, mamãe, já começo a minha reverência e o meu bom dia. Para você. E claro, você também vai mandando seu alô, vai mandando seu abraço. Que eu vou rodando ele por aqui. É a primeira que eu rodo, não poderia ser diferente, né? Pra você saber como vai ser o nosso dia, fala pra mim aí, Rick Renner. Quem nós vamos homenagear neste sábado todinho?

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isso aí, pessoal. Agora são 9:08. Opa, 9 não, né, gente? 9 não. 8:47. Você ligadinho comigo. Obrigado pela companhia. Obrigado pela sintonia. É manhã de sábado, 9 de maio, véspera de Dia das Mães. 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

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Bom dia pra você! Quero desejar um maravilhoso final de semana e, claro, já antecipadamente, um maravilhoso Dia das Mães pra ela, que é uma mãezona incrível, já é uma avó duplamente incrível. Minha colega de trabalho, Neia! Ô, Neia, minha querida, um beijo no teu coração. E olha, quero dizer que tu vai ter trabalho, hein, Neia? Que aquele neto tá com o quê? 5 meses? Não sei, 6? De calça jeans, Neia. Ai, ai, ai, ai, ai, ai. Quero só ver o Delmo e a Neia.
Que trabalheira não vão ter, né? Néia, um beijo pra você, minha querida. Um maravilhoso final de semana. E um feliz Dia das Mães. Também quero mandar um alô e um abraço ali pro meu amigo seu Antônio. Alô, meu amigo seu Antônio. Dona Elizabeth. Nem sei o que, que eles são, se são altos, baixos. Mas sei que são presidentes da Associação Coral do município de Balneário Aires Silva. E olha, os ensaios acontecem toda quarta-feira e tá lindo demais. Um abraço lá pro meu amigo seu Antônio, a dona Elizabeth e toda a família. Dona Elizabeth, feliz Dia das Mães, minha querida. Também tem um alô especial por aqui. Bom dia, Lu. Bom dia, bom dia. Maravilhoso bom dia, Lu. Feliz Dia das Mães. Um maravilhoso final de semana. E que tudo que o teu coração deseja, Deus possa permitir de acontecer. Isso é incrível. Um beijo lá pra Lu. E olha só, vou mandar um alô e um abraço para a dona Jorci, o seu Luiz e a Valdirene e o Eládio. Ai, gente, um cafezinho com esse friozinho, né? Olha, o cafezinho só é melhor se tiver a bolacha da dona Salete, né? Dona Salete também faz uma bolacha caseira, meu pai do céu. Abraço todo especial pra eles lá. É um quinteto que tá por lá, né? Então vamos lá, da dona Jorci. A dona Jorci, eu acho que a gente se encontrou o quê? Não sei se foi no Clube de Mães ou na terceira idade, né? Um beijo lá pra dona Jorci, então, um beijo todo especial. Também quero mandar um alô, então, para o seu Luiz, a Valdirene e o Eládio. E também pra Rita, né, Rita? Ah, mas claro que eu mando. A Rita é a nossa aniversariante do dia. Rita, a Lu tá te desejando aí muitos momentos especiais. A luta de dois gigantes, o Grenal. Muitos momentos, olha. A Lu sabe o que que é e a Rita também, né? Então tá. Ô Rita, feliz volta ao sol. Que este novo ciclo venha recheado de muita saúde, muita paz, muito amor, muito trabalho, porque a gente é acostumada, né? Feliz dia, minha querida. Parabéns. Lu, um beijo pra você, minha querida. Deixa eu ver quem mais tá por aqui. Igor! Oi, Igor! Um beijo pra você, Igor. O Igor já tá cedinho. Ô, Vera! Bota o Igor dormir, Vera! Ô, Igor, o que que tu quer levantar tão cedo no sábado, Igor? Ô, Vera, bota esse menino dormir, deixa nas cobertas. Bom dia, bom dia, bom dia. Feliz Dia das Mães lá pra minha amiga Vera, que é uma mãe incrível. Um beijinho pro Igor. Deixa eu ver quem mais tá por aqui. A dona Elizabeth, já mandei um alô, já mandei um abraço. Oi, dona Eva, bom dia, minha querida. A dona Eva tá por aqui, tá querendo desejar um feliz Dia das Mães pra quem tem a sua mamãe, que ela já não tem mais a dela pertinho dela. Mas, dona Eva, não tenho dúvidas que aonde ela estiver, ela está cuidando de todos vocês. Um beijo lá pra dona Eva. Um feliz Dia das Mães pra senhora. A dona Eva, que é mãe do Johnny, né? Tem mais filhos, né, dona Eva? Mas a gente sempre cita o Johnny. A Tita também tá por aqui. Bom dia, feliz Dia das Mães. Tita, um beijo no teu coração. Feliz dia, minha querida. A Silvânia tá por aqui. Ah, já vou deixar aqui, né? Ô, Silvânia, esse cafezinho aí tem história, hein? Esse cafezinho aí nesse balcão eu conheço, hein? Ai, abandonei, né? Uau, abandonei o Paraíba faz um tempão que eu não vou lá. Mas também, olha, como é que fala? O meu nome e sobrenome tem sido trabalho ultimamente. Mas tá tudo certo. Seu Antônio, bom dia! Marlene, minha querida, feliz sábado maravilhoso, feliz Dia das Mães. Obrigado pela companhia, feliz dia, minha querida. Sabe que eu tenho um carinho enorme por você, hein? Olha que linda quem está por aqui! Dona Ana! A Dona Ana estava linda segunda-feira. Toda bela, toda maravilhosa. Dona Ana, um beijo para a senhora e seu esposo. E segunda nos vemos e quinta, né? Quinta vai começar o projeto Violão para a Terceira Idade. E a Dona Ana é uma das alunas, né, Dona Ana? Um beijo para vocês, um maravilhoso final de semana. E sabe que eu tenho um carinho enorme por vocês, tá bom? Beijo no coração. Ô, Vera!
Ah, aí então pode, aí pode. A Vera diz que o Igor levanta cedo pra me escutar. Ô Igor, daí pode, né? Daí pode levantar de madrugada. Só eu que não chego de madrugada. Brincadeira, Vera. Eu nem preciso dizer

dia. Um beijo todo especial. Claro que eu rodo, claro que eu rodo. Deus abençoe vocês também, Zete. Quero mandar um alô especial pra Zete e pra Rafa. Ô, Zete, eu nem posso dizer quanto tempo que a gente se conhece, né? Meu Deus, que se disser, vamos dizer que a gente está velha. Mas como dizem, estamos experientes, né? Zete, um beijo no teu coração, minha querida. Um maravilhoso final de semana. Gente, vai mandando um alô, vai mandando um abraço. Lembrando que todo mundo que eu tô falando aqui já tá concorrendo, tá? Hoje tem sorteio do Dia das Mães e daqui a pouquinho também eu já trago todos os nossos brindes pra você participar comigo, tá bom? Um beijo no teu coração, obrigado pela companhia, obrigado pela sintonia. Maravilhoso final de semana pra você! Vamos lá, vamos de música? Claro que vamos, vamos que vamos, vamos que vamos, vamos que vamos. Bom dia, bom dia! Bom dia pra você! Deixa eu ver a primeira que eu vou rodar por aqui. A primeira que eu vou rodar por aqui, deixa eu ver, eu vou estar rodando uma música muito bacana, deixa eu só achar ela por aqui, né? Deixa eu ver se eu acho, claro que eu vou achar, imagina que eu não vou achar, né? Quero rodar um feliz aniversário pra Rita, que é a nossa aniversariante do dia, então pra ela, a pedido ali da Lu, desejando muitos momentos. Rita, depois eu quero saber, né? Não é curiosa, imagina. Quero saber o que é esses momentos que você entende. Um abraço todo especial pra você, vamos lá? Vou chegar com... deixa eu achar aqui, né? Você também vai mandando seu alô, mandando seu abraço. José Mendes, tô chegando então. A primeira que eu rodo, José Mendes, parabéns! Lá pra nossa amiga Rita, que é a nossa aniversariante do dia. Depois eu vou trazendo por aqui todos os demais pedidos, tá bom? Eu vou rodar Rei dos Reis lá pra Marlene, que eu sei que ela curte. Eu vou rodar o pedido da Zete, que tá me pedindo por aqui, Aline Barros. Vou rodar também Anjo lá pra Vera, que eu sei que ela gosta. Vou rodar também RBD pro Igor. Vou rodar uma música bem linda e bem bacana para a Dona Ana. Vou rodar música para o Paraíba e a Silvânia. Meu amigo seu Antônio, a Dona Elizabeth, vou rodar o Zaldir e Carlos Magrão. A Tita, vou rodar uma música bem bacana também para ela. A Dona Eva. E você que tá comigo, bom dia, bom dia, bom dia. Feliz final de semana para você! Música.

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0: 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É o saudoso Teixeira. Vamos lá. Bom dia. Maravilhoso sábado pra você. Vai mandando seu alô, vai mandando seu abraço. E hoje o seu olá concorre a vários prêmios no final do nosso programa. Programa Sabadão Especial. Especial de Dia das Mães. Quero mandar um alô, um abraço lá pra Silvânia e para o meu amigo Paraíba, ali no Mercadão Paraíba. Quero mandar um alô e um abraço especial para o seu Pedro e a dona Sueli. Quero participar do sorteio Dia das Mães. Feliz Dia das Mães. Claro que eu rodo, né, seu Pedro? Imagina que não vou rodar. Vou rodar então a pedido Mulher Virtuosa lá para a dona Sueli. Quero mandar um alô e um abraço também lá pro Lacizinho, pra Martinha, pra Rosi, pra Rosiclair, pra Monique, pro Edgar, pra toda a família. A Elaine também tá por aqui. Elaine, já vou ver aí o seu alô e o seu abraço. A dona Alaide também tá por aqui. Oi, dona Alaide. Um abraço todo especial lá pra ela. Já vou conferir o áudio também. E você, vai mandando seu alô, vai mandando seu abraço, vai me contando em que lugar do Arroio do Silva você está na nossa sintonia. 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Oi, dona Regiane! Quero mandar um alô e um abraço também para a dona Regiane. Alô, dona Regiane, um beijo para você, um beijo para o seu Aliev. Bom dia, maravilhoso final de semana. Tô chegando por aqui com mais música. Vê quem mais que tá aqui comigo, tá? Você também pode mandando seu alô, mandando seu abraço, me contando em que lugar do Arroio do Silva a sua frequência está comigo na 87,9. Também quero mandar um beijo muito especial, mas esse é especial demais. Lá pra dona Eliana. Dona Eliana, um beijo pra você, um beijo pra Ju. Que Deus possa estar sempre junto com vocês, acompanhando esse progresso e esse processo. E logo, logo vai estar tudo certo, tudo bem. Um beijo e quero dizer que eu amo vocês demais, tá bom? Tá chegando a música por aqui, vamos lá? Quero mandar um alô, um abraço também ali pro meu amigo Cristiano e a Suelen, ali na Pizza Água na Boca também. E quero falar pra vocês que tá vindo aí a live também, ali na Feira Produtos da Terra. Confere aí no nosso Facebook de como está a programação por ali. Beijo, gente. Bom dia.
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Bom dia para você que tá chegando agora na programação da 87,9. Sábado lindo, né? Um sábado fresquinho, mas lindo demais. Véspera de Dia das Mães. E você vai mandando seu alô, mandando seu abraço. No final da nossa programação você concorre aos nossos brindes, tá bom? Quero saber em que lugar da Rui do Silva você está na nossa sintonia. Obrigado pela sua companhia. Agora 10h07.

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Bom dia, bom dia, bom dia, bom dia, Dona Dila! Maravilhoso final de semana, obrigado pelo carinho. Dona Dila, igualmente, que a senhora sempre continue sendo essa mulher incrível, essa pessoa querida, sempre de bem com a vida e sempre fazendo bem aos outros. Bom dia e feliz Dia das Mães pra você também. A Rosi também tá por aqui. Rosi, feliz Dia das Mães! Pra você que é uma mamãe incrível e tem uma missão de mãe gigantesca. Um abraço pra vocês. Quero mandar um alô, um abraço também ali pra Dona Naína Neymacher, tá sempre escutando a Rádio Verdes Mares. Lá pra Dona Eliette, o seu Sebastião, outra mamãe incrível também.
Um beijo pra vocês, mamães. E pra você que tem a sua mamãe aí, liga aí na rádio, manda o seu alô, manda o seu abraço. 48-3526-0961. E a gente manda o seu alô, tá bom?

0: vamos de música. Vem chegando muito mais música por aqui. Tô chegando com o Milionário José Rico a pedido da Dona Maria. Dona Maria, claro que eu rodo. Seu pedido é uma ordem. Feliz Dia das Mães pra você também, tá bom, minha querida? Vamos de música, logo, logo tô de volta.
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0: 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Vamos de música, 10h38, 10h38, quero mandar um alô e abraço lá para a dona Cleusa. Oi, dona Cleusa, bom dia, bom dia. Panificadora Sabor do Oeste, na companhia da 87,9, ela é cedinho, hein? É desde cedinho a semanada toda. Beijo, dona Cleusa, já tá concorrendo também aos nossos brindes, obrigado pela companhia. A Rosi também tá por aqui, tá desejando um feliz Dia das Mamães para todas as mamães que estão ligadinhas conosco. Obrigada, Rosi, pelo carinho. Saiba que ele é recíproco também. A dona Dila, eu já mandei o alô e o abraço, já vou rodar a música que ela curte. A Rafa tá chegando por aqui, tá pedindo música com o Luan Santana para a mamãe Izete. O Lacizinho também tá por aqui, já vou rodar a música pra ele. 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E por aqui eu vou de música, também quero mandar um alô, um abraço lá pra dona Zenaide, né? Dona Zenaide tá passeando, acho que foi ela que veio trazer o frio, né? Já descobri, foi ela e seu João que trouxeram o frio. Não tem jeito. Um abraço lá pra ela, já desejar um feliz Dia das Mães. Um beijo todo especial. E desejar um maravilhoso domingo e um ótimo final de semana. Beijo! Um beijinho pra você também, que tá ligadinho comigo na 87,9. Lembrando que hoje eu fico até a 1 hora da tarde. Ainda dá tempo de você mandar o seu alô, mandar o seu abraço. E eu repasso pra você. Que tal você mandar aí o seu número de WhatsApp, eu dar um oi no nosso WhatsApp, a gente passa o link da rádio e você envia para sua mamãe, para sua irmã, para aquela amiga especial que é mãe, está lá no outro estado, está lá em outra cidade, e a gente manda o alô e ela vai escutar o seu alô através da nossa rádio, tá bom, gente? 48-3526-0961. Bom dia para você. Ô, meu amigo neném, quero mandar um alô também, tá? Tem torneio de sinuca por lá, né? Tem torneio de sinuca lá no Bar do Leandro. Um abraço todo especial pro meu amigo neném, pra Dete, pra Vanessa e pra toda a família. E pra você, bom dia. Maravilhoso sábado. Dona Dila, vamos conferir? Vamos conferir, dona Dila? Vem por aqui, porca velha. Em dobradinha, um beijo pra você, bom dia.
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Isso aí, pessoal. Agora são 11 horas e 3 minutinhos. 11 e 3. Um sábado friozinho, né? Um sábado fresquinho por aqui. E você aproveitando com a gente, vai mandando seu alô, mandando seu abraço. Vai me contando em que lugar do Arroio do Silva você está ligadinho comigo na 87,9. 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
0: 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Vamos lá, vamos de música. Quero mandando um alô, mandando um abraço. A Natália tá por aqui. Bom dia, Natália. Tudo bem, minha querida? Já vou estar rodando música com Felipe Araújo. Obrigado pela companhia. A Clarinda também tá por aqui. Manda um abraço para minha mãezona. Ah, não, é o David, né? O David quer mandar uma música para sua mãezona, a Clarinda. Clarinda, um feliz e abençoado Dia das Mães. Pra você que tem a missão incrível e gigantesca de se ser mãe desse anjo chamado David. Um beijo pra vocês dois, tá bom? Mandar um beijo pra vozinha também. Claro que eu mando, né? David, um beijo pra você, meu querido. Maravilhoso final de semana. A dona Laide também tá por aqui. Tava pedindo música, já vou estar rodando. Quero mandar um alô e abraço também lá pra dona Cilda. Alô, dona Cilda. Um beijo todo especial pra você. Um maravilhoso final de semana.

Vamos lá, vamos de música. Vem chegando muito mais música por aqui. Obrigado pela sua companhia. Um beijo no seu coração. Quero mandar um abraço também lá pro seu Milton e a dona Antoninha. Ô, seu Milton, um abraço todo especial. Seu Milton também é nosso aluno aí, vai ser nosso aluno no curso de violão, hein? Um abraço todo especial. Vamos de música, logo, logo estamos de volta. Não sai daí, não.

0: Obrigado, Léo.
1: Obrigado, Felipe.
0: Tamo junto.
1: Felipe Araújo, muito obrigado, João. Eu te amo, João.
0: Gracinha.
1: Sucesso,
0: né?
1: João. Sucesso, Felipe Araújo.
0: Obrigado, Léo. Você sabe que um dos meus melhores amigos é o Zé. Zé Felipe, manda um beijo pra ele. Manda um beijo pra Poliana.
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0: isso aí, pessoal. Agora são 11h47, 11 horas e 47 minutos. Você segue na minha companhia, na 87,9. 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Beleza, gente, 11h51, deixa eu ver quem mais tá aqui comigo. A Marli tá por aqui. Marli, já vou conferir o teu áudio. Quero desejar um maravilhoso Dia das Mães pra você. Já vou conferir o áudio lá da Marli, então já vou ver o que é que ela mandou aí pra gente. E a gente já traz pra você. Deixa eu ver quem mais tá por aqui comigo também, pra mim mandar um alô e um abraço. A Clarinda eu já falei, a Natália também já falei. Natália, tem sorteio sim, a gente vai fazer daqui a pouquinho, tá? A Camila tá por aqui, gostaria de participar do sorteio. Camila Nunes, ofereço música pra minha mãe Dila, música gospel da Sara Faria. Já vou tocar, tá bom, Camila? Um beijo pra você e um maravilhoso Dia das Mães, então, para a Dila. A Dila também tá por aqui, né? Bom dia, gostaria de participar do sorteio. Dila, já tá concorrendo, tá bom, minha querida? Um maravilhoso final de semana pra você. E um feliz Dia das Mães. A Nega também tá por aqui. Bom dia, Nega. Obrigado e um feliz Dia das Mães pra você também. Maravilhoso final de semana e um feliz Dia das Mães. A Mari também tá por aqui. Bom dia, um feliz Dia das Mães. A você que é uma super mãe, pra Lara e pra Dani. Um feliz Dia das Mães para todas as mamães, em especial a minha mãe, Maria de Fátima, que é tudo pra nós. Mari, mãe é tudo de bom, né? Mãe é tudo de bom, gente. Se você tem a sua, dá um abraço nela agora e agradece por ela ser essa pessoa especial e ter aceitado a missão de ser a sua mãe. Mães são maravilhosas e tudo de bom que a gente tem na vida. Deixa eu ver quem mais tá por aqui, quem mais tá por aqui. O Dionei também tá por aqui. Oi, Dionei, bom dia, meu querido. Abraço lá pra Terezinha, já vou conferir o áudio do Dionei também. Por aqui. Oi, Elisete, tudo bom? Claro que eu coloco. Já vou colocar você no sorteio também, pode deixar. Deixa eu ver quem mais está chegando por aqui. A Marta, oi dona Marta, bom dia, um feliz dia das mães. Já vou colocar aqui no sorteio também. Eu vou de música, daqui a pouquinho eu volto então trazendo muito mais pra você, não sai daí não, tá bom? Junei, já vou conferir o teu áudio, tá bom, meu querido? E você, ainda vai mandando um alô, mandando um abraço. Ainda dá tempo de você participar comigo hoje. Um especial, o Dia das Mães. E daqui a pouquinho eu trago aí muito mais pra você. E no finalzinho da nossa programação também a gente tem sorteio, tá bom? Vamos lá, vou de música logo, logo tô de volta. Não sai daí não, gente. É o gemido da acordeona.
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0: Olha só, também tem música especial pedido da Marli. A Marli deseja um feliz Dia das Mães para sua filha Rose, para sua irmã Marli, para mim. E deixa um abraço especial também aí para a Evelyn, dizendo que já está com saudade do programa da Evelyn, né? Vocês que acompanham a Evelyn durante a semana. A Evelyn está, acho que umas duas semanas afastadas, né? Está de atestado, mas logo, logo vai retornar e vai retornar com o gás todo. Um abraço, Marli. Um beijo para você, um feliz Dia das Mães para você, tá bom? Muito obrigado pelo carinho. Dinei também tá por aqui. É, Dinei, eu também não tenho mais a minha, né? Mas não tenho dúvida que aonde elas estiverem, elas estão orando, cuidando e zelando por nós e pela nossa família. Um beijo aí pro Dinei, ele pede música também e um feliz Dia das Mães pra sua esposa Terezinha, pra Natália, pra Jéssica, pra Karina. Um abraço pra toda a família, lá pra Ana Paula, pra todas as mamães lá da família do meu amigo Dinei, do seu Pedro Pitô, em memória, né? E a dona Vanilda, uma família incrível, que hoje já não tem mais a mãe, mas, né, podem comemorar a mãe incrível que ela foi. Um beijo pra vocês, gente. Obrigado pela companhia. A primeira que roda é a música a pedido da Marli, Nossa Senhora do Brasil. Bom dia pra você.
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0: Oi, Padre Marcelo Rossi. É um prazer muito grande para nós estarmos fazendo essa oração junto com o senhor. Um abraço do Bruno.
1: E o outro do Marrone, para o senhor e para todos os fiéis que estão cantando aqui com a gente.
2: Deus abençoe, Bruno.

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1: Eduardo, gosto de você, tem tudo a ver.

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0: Sim, pessoal, agora são 12:19, ainda dá tempo de você participar, vai mandando seu alô, vai mandando seu abraço, vai mandando aquele abraço especial para a sua mamãe, e eu repasso ele por aqui. Quero também mandar um alô, deixa eu ver quem é que tá aqui comigo. Um beijo todo especial. Já tinha falado, né? Já tinha falado o nome da Marta. Oi, Marta, bom dia. Feliz Dia das Mães pra você também. Elisete já está concorrendo aí aos nossos brindes, tá bom? No finalzinho da nossa programação, aí perto de umas 15, 10 para 1, a gente faz o sorteio. E quem sabe você pode ser o feliz ganhador aí para presentear a sua mamãe neste Dia das Mamães. Natália, um abraço para você também, já está concorrendo. Meu amigo Dilney também lá na Praia da Meta já está. Mari, já está o nome ali, o seu e da Dona Maria de Fátima. Pode deixar, tá bom, minha querida? Um beijo para vocês, Clarinda e o David também estão por aqui. Deixa eu ver quem mais está aqui comigo. A Dona Maria Lídia, alô Dona Maria Lídia, obrigada pelo carinho, um abraço todo especial. Nega também já está participando, tá bom, gente? Vou com música, logo logo volto. E você ainda dá tempo, hein? Ainda dá tempo de participar com a gente esse sábado, véspera de Dia das Mães. No final aí eu mando aquele alô e aquele abraço. Vamos pro nosso sorteio. E agora? Agora é hora de música. Vem chegando por aqui, Daniel. E você? E você? Daniel, Casava de Novo. E depois Bruno Marrone. Show de Recaída. Bom dia pra você. Feliz sábado.
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1: Ed Brito Samuel, Eduardo Costa. Ah, moleque, essa música é bonita demais.
2: Então fica assim.

0: de palmas para Eduardo Costa.
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Gente, 1:06, 1:06. Você ligadinho comigo, obrigado pela sua companhia. Obrigado pela sua sintonia. É amanhã de sábado.

Gente, agora são 1:08. Vou finalizando por aqui, hein? Finalizando por aqui, desejando a você um maravilhoso finalzinho de sábado, um maravilhoso final de semana. E para as mamães, eu tenho um recadinho especial.

E pra finalizar esse sábado meio emburrado, meio triste, só no tempo e na temperatura, porque em falar deste sábado especial, eu não poderia finalizar o meu programa senão dessa forma. Pra finalizar a nossa programação de hoje, eu quero dedicar essa mensagem com muito carinho a todas as mulheres, mães especiais que estão me acompanhando neste momento pelo rádio. Não que as outras mães não sejam importantes, não que as outras mulheres não sejam importantes hoje, mas para finalizar, o meu recadinho é para as mulheres que são mães. Nessa véspera de Dia das Mães, eu quero desejar muito amor, saúde, paz e felicidade para cada mãe que acorda cedo, que luta todos os dias, que muitas vezes esquece de si para cuidar dos filhos, da família e daqueles que amam. Ser mãe é ter o coração caminhando fora do peito. É amar sem medidas, é proteger, aconselhar, abraçar, chorar, orar e nunca desistir. Mãe é colo nos dias difíceis, é força nos momentos de fraqueza e é luz mesmo quando tudo parece escuro. E quando falo de mãe, não estou falando apenas daquela que gerou um filho no ventre, mas também daquela que gerou amor no coração por toda uma vida. Porque ser mãe vai muito além do sangue. É acolher, é cuidar, é ensinar, é amar incondicionalmente. Por isso que muitas vezes se ouve dizer que ser avó é ser mãe duas vezes. Hoje também quero homenagear essas mulheres, as avós que muitas vezes foram e são mães em dobro, que criam, educam, dão colo, conselho e carinho. Mulheres fortes, cheias de sabedoria e de histórias lindas de amor, dedicação e superação. Homenageamos também aquelas mulheres que escolheram amar como mães, que cuidam, acolhem e protegem com o coração. Porque mãe é toda mulher que transforma amor em cuidado todos os dias. Que neste dia especial cada uma de vocês possa sentir o meu carinho, o meu reconhecimento e sintam o amor daqueles que fazem sua vida valer a pena. Que nunca faltem abraços, palavras de gratidão e momentos felizes ao lado da família. E para aquelas mães que já estão com os filhos distantes ou que carregam, assim como eu, que Deus conforte, fortaleça e encha cada lar de esperança, paz, amor e boas recordações. A todas vocês, minhas queridas, feliz Dia das Mães. Feliz Dia das Mães para todas vocês que me escutam aos sábados, durante a semana, no começo ou no final da minha programação. Cada uma de vocês, eu as amo do fundo do meu coração. Algumas sabendo que me escutam, outras com

Não me param na rua, ou até você que às vezes não manda o seu alô, mas que está aí, me escutando do outro ladinho do rádio. A todas vocês, eu digo, eu amo vocês e feliz Dia das Mães. Vocês são especiais, são guerreiras, são excepcionais, são o maior exemplo de amor que existe no mundo. Que missão Deus nos deu ao permitir que fôssemos mães. Que Deus abençoe grandemente cada uma de vocês. Cada mãe, cada avó, cada tia, cada madrinha, cada irmã, enfim, cada mulher que faz da vida um gesto diário de amor, dedicação e zelo. A todas vocês, minhas queridas, um feliz Dia das Mães.

Mamães, feliz dia das mães. E olha só, quero parabenizar você e quero trazer pra você o nosso sorteio, tá? Vamos lá? Vamos lá, então? A gente tinha um brinde ali, dois brindes, né? Ali do quiosque Los Gringos, na Praça Central. Agradecer a minha amiga Cíntia, desejar a ela também um maravilhoso dia das mães, ela que também é mãe. E dizer que podem entrar conosco, entrar em contato conosco para retirar o brinde esse final de semana ou durante a semana, tá bom, gente? Vou chamá-las no WhatsApp. A dona Ana Debetio e a Tita. O brinde ali do quiosque Los Gringos na Praça Central. Eu tinha um brinde, tenho um brinde lá do Mercadão Paraíba, do meu amigo Paraíba. E quem foi a ganhadora foi a Dila. Tem uma chaleira aqui da Rádio Verdes Mares, uma parceria com a Seven Internet. E quem faturou foi a Dona Maria. Tenho também um brinde lá da minha amiga Líria, do Salão Estética Magia da Beleza. E quem faturou esse foi a Dona Sueli. E tenho um rodízio de pizza para saborear amanhã, ali na Pizza Água na Boca. E a ganhadora foi a Marinês. Meninas, só entrar em contato comigo, a dona Ana, a Tita, a Marinesa, a Dila, a Maria e a Sueli, para retirarem os seus brindes, tá bom? Olhos do a todos vocês, obrigado pela companhia, um beijo no coração, fiquem todos com Deus, porque eu tô indo com ele, daqui a pouquinho já tá chegando por aqui, meu amigo Alexandre dos Santos, com a programação do tudo que há na terra. Jesus, razão de viver. Tem guerra. Depois tem missionária Olga também com vocês, luz pro seu caminho. E eles são ainda a base da nossa Rádio Verdes Mares para este final de semana. E para você que tá aí, obrigado sempre pela companhia. Se você não ganhou o nosso sorteio de hoje, não fica triste, tá? Sábado que vem tem muito mais para você participar com a gente, tá bom? E antes de eu me despedir, eu ainda vou deixando um recadinho muito especial. Peraí, segura aí que eu já trago ele, tá bom? Enquanto isso, eu vou rodar a mãe, que era o pedido de todo mundo aí para a sua mamãe com o Rick Renner. Adoro desde o primeiro. Então, vamos achar aqui que eu já vou rodar. Enquanto você segura comigo, daqui a pouco eu quero te dar um último recadinho especial. Melhor amiga, és o meu anjo. Porque, claro, tá chegando logo, logo na nossa cidade, mais uma edição da Festa do Peixe em Balneário Arroio do Silva. Tá rodando agora Rick Renner pra você.

0: 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Tô chegando agora com Nayara Azevedo na 87,9. Valeu, gente!
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0: Quem é esse? Esse é Jesus Cristo. Você está com o programa Jesus Razão de Viver. Quem é? E na comunicação, ele com muito prazer, irmão Alexandre Santos. Que bom demais estar com vocês.
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0: Vamos fazer uma tarde muito abençoada aqui no programa Jesus Razão de Viver. Eu daqui, você daí, e por certo Deus irá nos abençoar mais uma vez na presença de Deus.
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0: Que bom demais saber que você está aí do outro lado, nos dando o prazer da vossa audiência. Nesse momento já vamos começar bem, tá bom? Vamos começar o programa abençoado. Vamos eu e você começando falando com Deus. Eu gosto de falar isso porque eu sei que você é uma pessoa muito inteligente. Você é uma pessoa muito inteligente. E para falar com Deus, não precisa pegar fila, não precisa marcar agenda para falar com Deus. Eu e você conseguimos falar com Deus através do Senhor Jesus Cristo.

Então vamos lá, aí você, vamos orar nesse momento. Talvez você esteja passando um momento delicado, um momento de espera, né? E só Deus pode agir nesse momento. E Deus quer algo de mim e de você. Deus só quer algo que nós podemos reconhecer, tá bom? Que foi Deus que abençoou, que foi Deus que deu graça, que foi Deus que abriu essa porta, que foi Deus que resolveu essa situação. É isso que Deus quer. Deus quer que nós reconhecemos que a bondade dele está sobre nossas vidas, tá certo? Diz a Bíblia que todo dia pela manhã a sua misericórdia enche a terra. E eu e você estamos vivos, estamos aqui, porque o Senhor tem usado conosco da sua misericórdia. Vamos nesse momento

Então vamos nesse momento, vamos orar. Vamos falar com Deus nesse momento, na pessoa amada de Jesus Cristo. Senhor nosso Deus, nosso Pai, nós te louvamos, Senhor, por nossas vidas. Obrigado, Senhor, pela tua bondade. Obrigado pela sua misericórdia. Obrigado por nós estar aqui. Obrigado por nossos ouvintes, Senhor. De longe e de perto, meu Deus. Tu sabe aqueles que vão nos ouvir através do rádio, através dos meios sociais, através do aplicativo, Senhor. Obrigado, Senhor. Deus faz muito mais aonde nossa voz pode ir. A voz do teu Santo Espírito, Pai, pode, Senhor, derrubar barreiras, Senhor. Sim, a voz do teu Santo Espírito, Pai, atravessa, Pai, qualquer dificuldade. Sim, ajuda nossos ouvintes, Pai amado, na pessoa amada de Jesus Cristo. Nós já te louvamos, Senhor, pelas bênçãos recebidas e as vitórias em Jesus Cristo. Amém, amém, ó Deus.

ao vivo é assim mesmo, gente abençoada, ao vivo tudo acontece, tá certo? É muitos botões, né? Para poucos dedos. Mas que bom demais você estar conosco. E por certo, Deus irá nos abençoar mais uma vez na pessoa de Jesus Cristo. Já vamos atender nossos ouvintes, meu amigo, meu irmão, gente boa, gente abençoada, Luiz Antônio dos Santos. Luiz Antônio Santos diz assim: boa tarde, meu amigo Alexandre. Que bom saber que nos dá o prazer da vossa audiência. Bom, Deus abençoe, Luiz Antônio dos Santos. Abençoe você, tá bom? E todo o seu familiar, obrigado pela vossa audiência aqui no programa Jesus, Razão de Viver.

0: Vamos nessa graça, gente boa, vamos nessa força aqui no programa Jesus e Razão de Viver. Eu convidei ele, tá bom? Ele veio com muito prazer, é uma bênção. Só veio crescer, enriqueceu o programa, o Servo de Deus, o presbítero, né, irmão Lauri Mota, né, veio aqui conosco, aí trazer para nós uma palavra do coração de Deus, ao nosso coração aqui, no programa Jesus Razão de Viver. É, presbítero irmão Lauri, fica à vontade a tua saudação.
1: Então, quero com muita alegria expressar a minha saudação a todos que aí estão na escuta deste programa maravilhoso, né? Dessa programação. Que aí o nosso irmão Alexandre está aí sempre todo sábado, né? Apresentando este programa. Estamos felizes porque fomos convidados para estar aqui mais uma vez. E cabe a nós uma honra, uma alegria estar aqui, poder participar dessa programação. E quero cumprimentar, saudar todos os ouvintes com a paz do Senhor Jesus.

0: E que essa programação venha servir de bênção para você aí na sua casa, tá bom? Que Deus venha abençoar e falar contigo, tá bom? Em nome de Jesus. Seja abençoado.
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2: Que bom demais, hein? O presbítero irmão Lauri Mota está conosco aí, né? E vai ser uma tarde muito abençoada. Hoje você vai ver uma palavra do coração de Deus, nosso coração, tá bom? E aqui também tem louvores que faz bem o coração e a alma. E que bom mais, e também a tua participação. Vamos oferecer canção bonita, música bonita que faz bem o coração e a alma. Quero oferecer para lá, para a cidade de Viamão, quem está nos ouvindo lá é o pastor Silon Santos, né? O pastor lá da cidade de Viamão, ele e sua família, todo o seu rebanho, Deus abençoe. Obrigado, tá bom, pela vossa audiência. Segundo ele também, tem vezes que ele transmite ao vivo lá e tem vezes que pode ficar gravado nas redes sociais. Ele também compartilha, tá bom? E que bom demais nos ajudando aí a divulgar as boas novas de Jesus Cristo. E assim, nós estamos aqui tentando evangelizar, fazer missão e falar para todas as pessoas que Jesus Cristo é a razão de viver. Ponto final. Também essa canção vai lá para o São Antônio, aqui da Praia da Lagoinha, nos ouvindo. Um abraço, São Antônio, e todos os ouvintes da Lagoinha, tá certo? Deus abençoe vocês. Vamos de canção bonita, daqui a pouco nós voltamos com vocês. Essa música também vai ser para o nosso ouvinte, né? Luiz Antônio dos Santos. Boa tarde, meu amigo, diz ele aqui, Alexandre. Tá bom, um abraço para vocês também.

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0: Vamos nessa graça, vamos nessa força, gente abençoada aqui no programa Jesus, Razão de Viver, porque nós transmitimos.
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0: Obrigado pela vossa audiência, bom? Obrigado mesmo, um abraço para esse casal abençoado, a Ivonete Loi.

0: prezada audiência também, todos sua família, também um abraço pro Israel, sua esposa, tá bom? Obrigado, Deus abençoe vocês.
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0: Também um abraço também para esse casal abençoado, a Doracil, José, né, José Silva, tiveram aqui o sábado passado, foi uma programação muito abençoada, que bom demais, hein, que bom demais que esse programa veio, né, para dar essa oportunidade para as pessoas virem aqui, o servo de Deus vem aqui, né, vem aqui para transmitir as boas novas e também contar seu testemunho. É um espaço que Deus abriu para nós, tá certo? E muitas pessoas, né, estão ouvindo o rádio, né, a 87.9 na FM Verdes Mares, e também nos assistindo também através dos meios sociais, tá certo?
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0: E também nosso ouvinte dizendo, né, a Suzana, lá de Sadaranguá, lá que mora lá na Rua Turvo, tá bom? Deus abençoe você, Suzana, todo o seu familiar, obrigado pela vossa audiência. Também esse casal abençoado, a Lourdes e o Nelo, que nos dão o prazer da vossa audiência, obrigado. Também a Johnny e o Adão, que bom demais, hein? Deus abençoe vocês.

0: obedecem.
1: Muito bem, vamos nessa graça, vamos nessa força aqui no programa Jesus e Razão de Viver. E a hora séria para você, como passa rápida a hora, são 14 horas e 20 minutos. 14 horas e 20 minutos, vamos atender nossos ouvintes. Opa, daqui ao vivo é assim mesmo, vai pulando, né? Aqui o nosso ouvinte, aqui nosso irmão, né? Roberto Richard, diz assim: a paz do Senhor, pastor. Aqui o Roberto, pastor Roberto, opa. É o pastor Roberto, da dupla Adoradores do Rei. Que Deus abençoe cada vez mais a vida de cada um que está fazendo essa programação na rádio. Que Deus abençoe e alcance os corações dos ouvintes, onde as ondas dessa rádio alcançarem, que eles possam ser abençoados em nome do Senhor Jesus Cristo. Que bom demais, hein? Obrigado, tá bom, irmão Roberto, né? Aí da dupla Adoradores do Rei. Eles vão estar conosco aqui, tá bom? Na programação, nós vamos agendar aí com eles. Eles vão estar aqui para louvar o Senhor e também testemunhar e pregar a palavra de Deus aqui na programação, tá certo? Obrigado, Roberto. Obrigado mesmo pela vossa audiência. Deus abençoe você, o teu familiar e teu lindo ministério, tá bom? Um abraço aqui do programa Jesus, Razão de Viver. Vamos nessa graça, gente boa, vamos nessa força aqui. Estou aqui com ele, né? Ele tá aí com seu vigor fazendo a obra de Deus, né? O pastor, né? O presbítero, né? Lauri Mota. Lauri Mota, vamos nós oferecer uma canção bonita. Eu vou voltar a cantar Daniel e Samuel. E para quem você oferece, fica à vontade. Pode falar, irmão.
2: Na verdade, eu quero oferecer, né, essa programação também para todos os nossos irmãos ali do Campo Verde.
1: Certo.
2: Né, bem lembrado. Igreja, aí, o pessoal ali do Campo Verde estão na escuta aí. Queremos oferecer essa programação aí, né, para nossa família, nossos amigos. Eu acredito que tem muita gente na escuta, né?
1: É verdade.
2: Até porque, às vezes, ligou por acaso, por coincidência, mas diante de Deus não existe isso aí, não. Você ligou porque o Espírito Santo te ama, é porque mesmo. Ele quer falar contigo nessa tarde. Então, nós estamos dedicando a você essa programação, que você seja muito abençoado. Deus tem uma mensagem boa para você nessa tarde, muito uma mensagem maravilhosa. Fica conosco.
1: Tá certo, o presbítero Lauri, né? Daqui a pouco ele vai estar pregando a palavra de Deus. E por certo, Deus vai estar falando conosco, nossos ouvintes. Vamos nessa força, nós louvamos a Deus, tá bom? Você que nos apoia aqui, obrigado por seu apoio, tá bom? Como aqui, ó. 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

0: Vamos nessa graça, vamos nessa força, gente abençoada. 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
0: Nessa graça, gente boa, com essa força. 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Vai dar bom negócio, hein? Também esse casal aí abençoado que nos apoia aqui, né? Que nos dá o apoio deles, tá certo? O José Dias e a Geninha, que bom demais, hein? Obrigado, tá bom? Obrigado, José Dias e Geninha aí que nos apoia aqui. Nós oremos por todos vocês, tá bom? Que nos apoiam. Nós oremos mesmo, tá certo? Oremos para que o teu negócio dê certo. Porque você também está investindo aqui na obra de Deus, tá bom? Você está me ajudando a evangelizar o Brasil, né? E até fora do Brasil, porque no meio sociais vai até no outro país, aqui no programa Jesus Razão de Viver. Nós somos gratos com vocês que nos dão esse apoio aqui, tá bom? Deus abençoe vocês e por certo Deus vai recompensar, tá bom? Obrigado pelo apoio. Nosso ouvinte Rodrigues diz assim: a paz do Senhor Jesus. É, que bom demais, tá bom? Rodrigo Rodrigues, Deus abençoe você e tua família, tá bom? Obrigado pela vossa audiência. Um abraço para vocês aqui do programa Jesus Razão de Viver. Nós vamos de canção bonita, depois nós vamos voltar para meditar na palavra de Deus, juntamente com o presbítero, servo de Deus, irmão Laurim Mota, para trazer para nós uma mensagem do coração de Deus aos nossos corações, depois dessa música bonita que faz bem o coração e a alma para vocês, tá bom? Fique em paz, Deus é bom.

0: Que bom demais estar com vocês. Obrigado pela vossa audiência, obrigado, hein? A dupla aqui, né? A dupla aqui, adorador do rei, né? Ele, o Roberto, né? A, adoradores do rei. Ele quer que eu coloque uma canção aqui, mas ainda não consegui, tá bom, Roberto? Botar aqui no sistema da rádio, mas na próxima programação, tá bom? E quando vocês virem aqui ao vivo, vocês vão louvar o Senhor, né? Essa dupla abençoada aí, a dupla adoradora do rei, né? Vai estar conosco muito breve aqui para adorar o Senhor. Obrigado pela vossa audiência. Também a irmã Dalva, né? A Dalva e José, esse casal abençoado, tá aqui conosco. Diz assim, a paz do Senhor Jesus Cristo, tá certo, Dalva? Obrigado pelo apoio, tá bom? Deus abençoe vocês, um casal abençoado. Deus abençoe também todo o seu familiar. Obrigado pela vossa audiência. E também aqui a Terezinha da Coloninha diz assim, estou aqui, tá certo, Terezinha? Que bom demais saber que você está aqui, tá bom, Terezinha? Tá bom? Deus abençoe você, o Lidolfo, tá bom? Toda a sua família, Tereza, tá bom? Deus abençoe. Um abraço aqui do irmão Alexandre com muito prazer. Tá certo, que bom demais. Vamos nessa graça, gente boa, vamos nessa força. Nós vamos agora aqui no programa Jesus Razão de Viver. Ouvir uma palavra do coração de Deus, a nosso coração, juntamente com o presbítero irmão Lauri Mota, vai estar com a liberdade para trazer para nós uma mensagem aqui no programa Jesus Razão de Viver. Pode ficar à vontade, presbítero irmão Lauri Mota.
1: Então, que bom, né? Eu me sinto muito maravilhado, muito feliz de Deus me proporcionar, o irmão Alexandre, esse espaço, porque, na verdade, são poucos as pessoas que semeiam, que estão aí pregando, que estão falando do amor de Deus, né? E principalmente nas rádios, né? Esta rádio aqui tem sido bênção para nós, né? Para a igreja, para Jesus. Tem sido bênção porque através dela muitas almas, muitas pessoas estão aí ouvindo a mensagem, ouvindo a palavra, muitas pessoas que estão firmes na rocha. Outros estão um pouco parados, desanimados, mas mesmo assim, Deus sempre tem uma mensagem para você. Não vai ser diferente essa tarde, porque essa tarde Deus vai ter uma mensagem para você. Inclusive, a gente está aqui, nós não estamos aqui por acaso, Deus projetou para nós essa data, esse horário, né? E nós vamos falar a palavra de Deus. Porque um dia foi pregado para nós, né? Muitos anos atrás foi evangelizado, foi pregado para mim e esta obra ela não pode parar. Inclusive eu estou dando a sequência, né? Estou dando a sequência porque a mensagem não pode parar, porque é uma ordem. Ide e pregai a palavra, né? Pregai meu evangelho a toda criatura. É uma ordem que a gente recebeu de Jesus e a gente não pode recuar, né? Inclusive ela termina dizendo assim, ó, pregai meu evangelho a toda criatura e todo aquele, né, que crer e for batizado será salvo. Quem crer na palavra e for batizado, é dois processos, será salvo. Então, não existe outra alternativa melhor do que essa? Não existe, né, o irmão Alexandre? As pessoas estão lutando aí para alcançar a salvação de tudo quanto é tipo e parece que a expectativa está sendo cada vez menos, porque hoje é muito poucas pessoas que estão levando o evangelho a sério, muito poucos que estão acreditando, né, que vai existir um céu, vai existir uma salvação, né? Se não fosse para ter uma salvação, não valia nada o que adiantava nós estar aqui nessa tarde. Se não fosse para ser salvo, se não fosse para morar com Jesus, se não fosse acreditando na vida eterna, na ressurreição, e se não fosse para acreditar que um dia nós ia estar no paraíso com Deus, assim, uma vida melhor após a morte, né? Porque queira ou não queira, todos vão morrer, e a expectativa é o quê? É depois a gente ter

uma vida após a morte, um descanso, né, ao lado do Senhor Jesus Cristo. Inclusive, foi para isso que ele veio, né? Porque se não fosse para salvar, não precisava Deus ter mandado o Filho. Né? Para quê? Para que Deus ia tirar o único Filho, né, lá do trono? Né? Qual é a pérola maior que você tem em casa, a não ser o teu Filho? Deus também tinha esse Filho. Pegou e mandou na terra para salvar a humanidade. Né? Vai lá e morre pelo Lauri, vai lá e prega, vai lá e evangeliza, porque tem o Lauri, tem o Alexandre, tem a Maria, tem o João, tem o Pedro, e tem milhões e milhões de pessoas que vão ouvir a tua palavra lá e vão ser salvos. Né? Eu quero questionar aqui também essa tarde, que não é porque, é difícil porque o fulano, o ciclano, o beltrano, todos eles pecaram, todos eles ainda pecam, tem pecado. Nós temos pecado, ninguém está livre de pecado. Deus não condena o pecado. O que Deus condena é continuar pecando. Né? A Bíblia diz que nós temos um advogado, né, que é Jesus, junto ao Pai. E esse advogado está intercedendo por mim e por você. Não tem nenhum justo na terra. Não tem. Então, cabe a nós o quê? Confessar. Cabe a nós se arrepender todos os dias. Cabe a nós pedir misericórdia para não pecar, para não cair em tentação, para não ser enganado, né, pelo nosso inimigo, para não perder o nosso tempo de fé. Né? Muitas pessoas começaram bem, já não estão mais bem, pararam. Quantas pessoas, pastor Alexandre, que já ganharam muitas almas e hoje estão parados na fé, hoje estão aí perderam a credibilidade da salvação, perderam a expectativa e decaíram e voltaram para trás e estão aí vivendo no mundo de ilusão. Mas nós estamos aqui anunciando a palavra de Deus. Eu quero fazer uma leitura ainda, né? Uma leitura, quero falar um pouco dessa leitura que está aqui em Hebreus. O escritor aos Hebreus, ele fala no capítulo 12, aí no capítulo 12, versículo 1, ele diz assim, ó, portanto nós, pois que estamos rodeados de uma tão grande nuvem de testemunha, vamos deixar todo o embaraço e o pecado que tão de perto nos rodeia e corramos com paciência a carreira que nos está proposta, olhando para Jesus, o autor e o consumador da fé, né? Que pelo gozo que estava proposto, suportou a cruz. Meus amados, é sobre esta palavra que eu gostaria de falar uns minutinhos. O escritor aqui, ele nos adverte, de uma certa forma, que nós estamos rodeados de muitas testemunhas. Muitas vezes a gente pensa assim, mas Lauri, que testemunha? Quais são as testemunhas que nós estamos rodeados aí? Quem é o meu vizinho? Quem é o meu vizinho? Quem é fulano, é cicrano? Não. A testemunha que o escritor está falando aqui na Bíblia é as pessoas do passado, os homens da Bíblia. Né? Nós estamos rodeados, sabe do quê? Da fé do Abraão. Se você olhar para Abraão, né, ele é uma testemunha viva que ele foi uma pessoa que andou com Deus. Se você olhar para outra testemunha chamada Noé, você vai observar que ele foi um homem que deixou uma história linda. Fez uma arca, né, para salvar a humanidade, embora o povo não quisesse entrar. Né, mas os animais entraram e a parte dele ele fez. Se você conhecer muitas pessoas do passado, assim, essas testemunhas, foram essas pessoas que marcaram. Né, essas pessoas que marcaram e assim deixaram uma história linda, andaram com Deus. Hoje muita gente assim conhece a história do rei Davi, né? O rei Davi, o grande rei Davi, que reinou por 40 anos ali em Jerusalém, Salomão, o filho dele, outros e outros, mas será que eles não pecaram? Todos eles pecaram, mas acontece que eles não pararam. Eles tinham uma intimidade com Deus tão forte, né, que
que Deus perdoava o pecado deles. Perdoava o pecado deles, eles continuavam reinando, eles continuavam, eles foram grandes reis de Israel. Nós temos a história de pessoas que deixou legado e assim por diante, histórias lindas de homens que sofreu, mas nunca desistiu, profetas do passado, como Isaías, que sofreu muito, Ezequiel, Jeremias, Daniel, lá na Babilônia, né? Vocês sabem a história que chegou a ser lançado na cova dos leões, mas a Bíblia diz que ele não recuou. E o que me chama atenção nessa passagem, Alexandre, é que ela fala forte. Por quê? Porque hoje muitas pessoas gostariam de ser o Daniel. Ai, por que eu não sou aquele Daniel, né, que foi lançado? Aquele Daniel, aquele homem de Deus, que teve várias revelações de Deus, que foi... Não, mas muitas vezes nós queremos ser o Daniel só no lado bom. Mas na hora que for para ser lançado na cova com os leões, nós não queremos ser mais o Daniel, né? Então todos os homens do passado, eles deixaram histórias, né? Eles marcaram, eles deixaram legados, mas todos eles tiveram seus processos. Todos eles tiveram processos, isto é, sofreram sim, mas andaram com Deus, foram fiéis, né? E hoje nós temos essas testemunhas, inclusive o escritor, ele dá a entender aqui que nós estamos rodeados de muitas testemunhas, isto é, muitos homens do passado. Nós podemos conhecer a história de Pedro, a história de Paulo, a história assim, porque a gente não teve o privilégio de conhecer eles pessoalmente, mas foram pessoas que deixaram o mar, deixaram pegadas, né? E aqui o escritor diz assim, ó, que nós estamos rodeados, nós estamos assim com muitas testemunhas. Então ele aconselha dizendo assim, ó, já que nós não somos sozinhos, e todas essas pessoas do passado andaram com Deus, se você observar Moisés, Elias, que foi um profeta, Eliseu, andaram com Deus, tiveram aí a sua intimidade com Deus, e hoje descansam, né, com Deus. Mas o escritor diz assim, ó, nós que estamos rodeados dessas, né, desse testemunho dessas pessoas, é para nós, diz assim, ó, deixamos todo o embaraço e o pecado que tão de perto nos rodeia e corramos o quê? A carreira que nos está proposta. Olha só que coisa linda, né? A palavra, ela é bem clara. Nós estamos rodeados de tantos testemunhos. Então vamos fazer o seguinte, vamos deixar todo o embaraço. Mas tem embaraço, Laurice? Tem muito embaraço que está atrapalhando a vida de muitas pessoas. Eu não sei qual é o teu, mas todos nós temos embaraço que está aí atrapalhando a nossa caminhada com Jesus. Um é de uma forma, outro é de outra, né? E embaraços todo dia aparece. Mas se você clamar, pedir misericórdia, pedir força, pedir ajuda, os embaraços vão ser retirados e você vai permanecer firme nesse propósito, nesse projeto que Deus tem com a tua vida. Eu te digo nesta tarde aqui com convicção, tenho certeza que Deus está falando contigo. Tenho certeza, por quê? Porque você parou por causa de um grande embaraço. Mas eu te digo nessa tarde, como mensageiro da palavra, te levanta, diz o Senhor. Te levanta e começa de novo. Porque você não foi chamado para ficar no chão. Você não foi chamado para ficar parado. Você tem todas as características, todas as qualidades, todos os méritos. Para ser um guerreiro, para ser um homem de Deus, para ser uma mulher de Deus. Você tem todos os atributos necessários que Deus precisa para você empregar na obra de Deus.
Ele te escolheu. Não perca todas essas vantagens que você tem nesse mundo aí que está corrompido, esse mundo podre. Você já é conhecedor da palavra, você tem a mente aberta.

Você já sabe que o mundo está no processo, que o mundo está pré a ser destruído, muitas guerras, muitas coisas acontecendo, o mundo está ameaçado. E essa tarde eu estou aqui dizendo, olha, deixa todos os embaraços e o pecado que tão de perto nos rodeia. E vamos correr com paciência essa carreira que está proposta. Todas as pessoas do passado que deixaram marcas, né? Nós podemos fazer até uma reflexão essa tarde, nós podíamos questionar o nome de grandes heróis, né? Aí de pessoas que foram famosos, né? Em futebol, pessoas que foram famosos na corridas, em atletas, nós podíamos questionar isso aí, né? Todos eles correram. Eles correram e eles fizeram de tudo para alcançar o alvo. Eles fizeram de tudo para alcançar a linha de chegada. Hein? Eles lutaram. Eles lutaram para chegar na linha de chegada. Sabe por quê? Porque eles tinham uma chamada. Eles tinham um foco. Eles tinham, sabe o que também? Eles tinham uma expectativa de alcançar aquele prêmio. De alcançar aquela vantagem, aquele aplauso. Eles tinham vontade de levantar aquela bandeira. Quantas pessoas que morreram, Alexandre, subindo o Monte Everest, subindo o alpinista, por exemplo. Se nós formos falar sobre os alpinistas, quantos que morreram, mas muitos subiram, né? Muitos não desistiram. Muitos sofreram ali tentando subir o morro, a montanha. Sabe por quê? Porque dentro do coração deles tinha um alvo. Era chegar no final do monte. Eu estou aqui nesta tarde dizendo para você: te levanta, você está machucado, né? Você pode até estar machucado, mas te levanta nessa tarde. O Espírito de Deus, ele está indo ao teu encontro. Te levanta, você se machucou. Eu não sei qual foi a carreira, qual foi a corrida, qual foi o monte, né? Eu não sei se você o que é que houve, mas essa tarde nós estamos aqui como mensageiro de Deus para te dizer uma coisa: te levanta, porque o plano de Deus contigo ainda está de pé, ainda é o mesmo. O plano de Deus está esperando só você tomar uma iniciativa. E eu te digo uma coisa, hein? Vai chegar um dia que você vai dizer assim: valeu a pena. Valeu a pena. Porque naquele dia eu me levantei. Valeu a pena. Não está mais na hora de tu ficar por aí embaraçado com qualquer coisinha. Não, te levanta, varão. Começa de novo, vai de novo, varoa, vai de novo. Né? Insista. Porque Deus tem um projeto com a sua vida e você foi chamado para ir até o fim, não parar na metade. Que Deus te abençoe nessa tarde com essa mensagem.

0: Que bênção, que bênção. Ouvimos aí uma mensagem com o presbítero irmão Lauri Mota, nos trazendo uma mensagem do coração de Deus nos corações. E por certo, Deus falou com você, tá bom? É tempo de você se levantar, é como pregou o irmão, é tempo de você reconhecer, tá bom? Pedir perdão para Deus, é você e Deus, tá bom? Não se preocupe com as pessoas, né? Se humilha ao Senhor e vai te levantar. A Bíblia diz que todos aqueles que se humilham, Deus exalta, tá bom? Exaltar quer dizer, vai levantar dessa situação e você vai continuar fazendo a obra de Deus, tá bom? O teu passado não importa mais, Deus não é um Deus que corre atrás de passar ninguém. Deus quer o presente, tá bom? Deus quer que hoje você reconheça que você depende de Deus. Vamos atender nossos ouvintes então. Atender aqui a Suzana dos Santos, diz assim, diz assim, estou na escuta, irmão. Deus abençoe todas as mães. Bem lembrado, né, Suzana? Bem lembrado, tá bom? Amanhã será o dia delas, né, das mães, né? Até eu botei no grupo uma brincadeira, né? Um cara falando, ó, você não vem pra cá com um presentinho, né? Simplesinho pra mãe, né? Uma toalhinha, um copinho escrito, mamãe, eu te amo. Ah, mãe merece muito mais, né? É verdade, né? Muitas vezes as pessoas dão um presente melhor pros outros e deixam dar pra mãe, né? Pra mãe dão simples coisas, né? Mas a mãe, cara, é lógico que não é só o presente em si, mas o carinho, né? O tempo que você tem pra sua mãe, né? Porque eu digo pra você com muito cuidado, tá bom? E digo para você com muito respeito, e só quem já perdeu uma mãe sabe a falta que faz, tá bom? Mamãe não é só para lavar louça, mamãe não é só para lavar roupa, tá bom? Mamãe não é só para limpar a casa, mamãe é para ser amada, tá bom? Tem muitos filhos que não dão tempo para a mãe, né? Não tem tempo para a sua mãe, não tem nem tempo para conversar com a sua mãe, né? Que situação delicada, daí quando a mamãe parte, né? Daí fica com saudade. Daí pergunta, por que que eu não fiz mais, né? Eu não estou aqui tentando pesar a tua mente, tá bom? Eu estou tentando ser realista. Isso mesmo. Irmão, tu estava falando, eu estava pensando, o presbítero Lauri. Hoje, tem algumas pessoas meio estranhas, sabe? Tem pessoas estranhas assim, eles botam os pais no asilo, botam as crianças na creche quase 24 horas e saem andar com o cachorrinho na rua.
1: Inversão de valores,
0: é interessante, não sei o que é, mas tem pessoa que é assim, né? Dá mais valor, né? Um alemão, não estou dizendo para você judiar do animal, não é isso que eu estou falando, mas tem pessoa que dá muito mais valor um animalzinho, né? Porque na própria pessoa, né? Eu vi um homem falar, eu comecei a rir, porque ele falou assim: hoje em dia está a situação assim, bota o papai e a mamãe no asilo, bota a criança na creche 24 horas, ou né, o dia todo. E pega o cachorrinho para passear. É situação delicada, né? Tem ser humano que não dá, né? Não dá para estudar. Tem que chamar a NASA para estudar a mente do ser humano, né? De algumas pessoas, né?
2: Adota um cachorrinho, não adota uma
0: criança. É verdade, adota um cachorrinho, não adota uma criança. É situação, né? Mas você que tem mamãe e papai vivo, tá bom? Dá um tempo, tá bom? Abraça eles, vai lá conversar com eles, tá bom? Não só nesse dia, tá bom? Não é só no dia da mãe, não. Dia da mãe é todo dia. Né? Até eu falei no outro programa que o amor de Deus não dá para medir, né? O amor de Deus é muito grande, mas também o amor de uma mãe é grande, né? Se ser preciso, uma mãe arranca o coração, né? Para poder ajudar o seu filho amado. Tá certo, Suzana? Um abraço para todas as mães, né? Deus abençoe, amanhã é dia delas. O Isaac aqui chegou aqui, o Isaac Santo chegou aqui, ele estava ouvindo a palavra, né? E o Isaac Santo, ele gosta muito de estudar, diz aqui ele que tem de estudar vários livros, né, e ter teologia e chegar no texto e contexto da história. Tá certo, Isaac, até nós concordamos com você em parte, tá bom, Isaac? Nós sabemos que o estudo é importante, mas não é tudo, tá bom, Isaac? O importante é a pessoa reconhecer Jesus como Salvador, tá bom? Né, porque tem muitas pessoas ocultas por aí que negam Jesus, né, irmão, né, presbítero, né?
2: Mundo
0: Tem muitas pessoas aí, né, que tem muito conhecimento, mas negam Jesus, tá bom? Então,
2: não descobriu o caminho
0: ainda, tá bom? Mas Isaac, valeu a tua intenção, tá bom? Né? Se você gosta de estudar, continua nessa força, tá bom? Tá certo? Mas mesmo assim, quer para estudar, nós precisamos da graça de Deus, tá bom? Nós não podemos bater no peito e dizer que somos formados nisso, naquilo, se não tiver a graça de Deus, nada dá certo, né? Porque muitas vezes a experiência própria, né? Você pega um homem aí do campo, né? Que até tem dificuldade de ler, nunca leu, e pega um doutor, mas a experiência no campo é diferente, né? A experiência da pessoa não se encontra na faculdade, não se adquire na faculdade, se adquire no dia a dia, né? Eu estava ouvindo a primeira vez que o pastor, né, que o presbítero Lauri teve aqui, ele contou cada experiência que teve, né? E como Deus trouxe ele para Jesus, né? E tantas coisas que deu livramento. Então é assim, estudar é muito importante, mas não podemos

0: não podemos separar as coisas, tá? Não podemos assim, nós temos de separar as coisas, tá bom? Estudar é importante, mas o mais importante, meu amigo, minha amiga, com muito respeito, é você conhecer Jesus como razão de viver, tá certo? Que bom demais. Então, um abraço aí pro meu amigo Isaac. Tá bom, Isaac? Um abraço, Isaac, gente abençoada. Vamos nessa força, nessa graça. Nós queremos falar, Isaac, que estudar é muito importante, mas o mais importante é nós reconhecer Jesus como Salvador. Porque se né, irmão pastor, presbítero Lauri, né? E se para conhecer Jesus precisa estudar tanto, e quantas pessoas vão conseguir, né? Porque tem pessoa que tem dificuldade, né? Tem pessoa que aceitou Jesus pela fé, né?
1: Exato, é.
0: Aceitou Jesus pela fé. Eu conheço pessoa, o presbítero Laudir, que até para receber sua aposenta tem dificuldade. Vai no banco lá, muita senha, muita letra, eles têm dificuldade. Precisa ajuda do atendente para poder receber o seu salário. Mas essas pessoas são bem-aventuradas, talvez tenham dificuldade em uma coisa, mas elas não negam Jesus. Essa é uma coisa importante, estão esperando o arrebatamento, né? Estão esperando o arrebatamento, esperando a vida eterna. Uma vez eu falei com você, em particular, né? E nós conversamos nós dois, e estou falando um assunto muito importante. Hoje em dia está difícil, né? As pessoas pegam muito pouco sobre a eternidade, pegam muito pouco sobre a vida eterna, sobre o arrebatamento, né? Né?
1: Até porque o Alexandre, até porque a teoria, o conhecimento humano, a sabedoria humana, ela é terrena, né? Ela é daqui,
0: Certo.
1: né? Mas para, digamos, como disse Jesus, que adianta o homem ganhar o mundo todo, né, e perder a sua alma? Então, quer dizer, ganhar o mundo todo está incluído o quê? Tudo isso, conhecimentos, estudos. Não adianta a pessoa ser formada, ser um intelectual, ser aquela pessoa que ocupa uma cadeira na sociedade lá, muito alta lá, se ele não tem o Salvador,
0: É verdade.
1: se ele errou o caminho.
0: É bem assim. Tá certo, Isaac. Isaac, nós compreendemos você, nós entendemos, tá bom, Isaac? Nós sabemos que para ser engenheiro tem que estudar, para ser advogado tem que estudar. Tudo bem, Isaac, a gente concorda com isso. Mas para ter encontro com Jesus, Isaac, tá bom? Precisa o Senhor chamar, tá bom? Precisa o Senhor dar graça. Eu conheço pessoas, Isaac, que não sabe nem ler, mas sabe pregar a palavra de Deus, tá bom? Agora, você vai explicar uma coisa dessa, Isaac? Uma pessoa que não sabe ler, mas quando abre a sua boca, Deus enche de graça, né? Ele prega a palavra de Deus, né? Então, conhecimento é bom, mas a graça de Deus também é muito importante.
1: Exato.
0: Mas vamos nessa força, irmão Isaac, fique em paz. Isso mesmo, essa graça. Que bom demais um programa abençoado desse, né? Estamos aqui, agraciado, depois de ouvir essa mensagem importante, né? Que o presbítero irmão Lauri Mota trouxe para nós aqui no programa Jesus Caso de Ver. Ô, Lauri Mota, eu louvo a Deus pela tua vida, tá bom? A gente sabe o que você passa, está lutando para a saúde, né? Até tive em Curitiba agora, né?
1: Sim, eu tive em Blumenau, né?
0: Blumenau, Blumenau.
1: Fazendo um exame de rotina, eu sou
0: Certo.
1: transplantado, né? Do
0: Sim.
1: rim.
0: Ah, do rim, certo.
1: Estou fazendo também acompanhamento cardiovascular, né? Porque o nosso corpo é o templo do Espírito Santo. Tem
0: Certo.
1: que cuidar dele. Então eu vou fazer a minha parte, o médico faz a dele, Jesus faz a dele.
0: É verdade, é verdade, é verdade.
1: E se ele quiser me levar, eu estou lutando para ser salvo.
0: Tá certo. A gente tem procurado recurso aqui, né, mano? É da graça, né? E Deus, a gente também compreende que muitas vezes Deus pode usar até os
1: Exatamente.
0: médicos, né, mano? Deus pode usar a
1: Mas
0: medicina, né?
1: no momento eu estou bem, graças a Deus.
0: Tá bom. Mas eu louvo a Deus, né? Porque eu liguei pro irmão assim, em cima da hora, né? Pensando, irmão, tudo é por Deus já, né? E o irmão já pronto, vamos lá, vamos lá, com prazer, que bom ter, irmão, tem esse vigor para fazer a obra de Deus, né? O irmão Lauri Mota é muito ativo, né? Ele é conosco lá na Assembleia de Deus, o Campo Verde, lá também prega para a de Deus, ele também dá a escola dominical, tá bom? E que bom demais, né, o presbítero Lauri, né? Que Deus dá para nós essa linda oportunidade, né? Aproveitar o tempo aí para divulgar,
1: Vamos estar aí.
0: né? Para divulgar as boas novas do Senhor. Vamos nessa graça, gente boa, vamos nessa força aqui no programa Jesus, Razão de Viver.

0: Oh Deus, tu és o Deus poderoso.
1: Então amanhã é dia delas, né? Dia da mamãe. Parabéns, mamãe. Você é um herói, tá bom, mãe? Você mesmo é uma guerreira, mamãe. Parabéns aqui. O programa Jesus Quer Viver diz para todas as mamães, tá bom? Do Brasil, fala do Brasil, onde alcança as ondas amigas aqui dessa rádio, através também dos meios sociais, aqui no programa Jesus Razão de Viver. Nós damos parabéns para todas as mamães, tá bom? Amanhã é uma data, né, que botaram o Dia das Mães, mas para mim, todo dia é Dia da Mãe, tá bom? Dia das Mães, tá bom? Todo dia para mim, vale a pena abraçar a mãe, vale a pena conversar com a mamãe, vale a pena ouvir o conselho da mamãe, tá certo? Isso mesmo, tá bom? Você que já tem, você ainda que tem mãe viva, tá bom? Dá esse valor, tá bom? Tinha um tempo para conversar com a tua mãe, tá certo? Porque quando elas partem, deixa falta, né? Deixa uma saudade, tá certo? Não quero aqui puxar nas tuas emoções, né? Não quero aqui chatear você, né? Mas essa é a realidade. Vamos dar valor quando a pessoa tá viva, tá bom? Depois que partiu, meu amigo, minha amiga, eu sinto muito, tá certo? Mas vamos nessa graça, vamos nessa força, que também Deus consola todos aqueles que já perderam a sua mamãe, né? Que a mamãe já foi pro céu. Deus consola, tá bom? E um dia eu ouvi uma pessoa falar: hoje eu sou casada, né? Hoje eu sou mãe. Hoje que dou valor o que é ser mãe, né? Então tem muitas pessoas que hoje não dão valor à mãe, mas quando é casar vão ver que é mãe, né? Hoje muitas pessoas não dão valor ao papai, mas quando é casar você vai ser pai, você vai ver, né? Então é assim, né? Quando você ser pai, você fala: ah, mas estava certo o meu pai mesmo, né? Quando você casar, menina, você vai dizer: estava certo a minha mãe mesmo, né? Então é, quando é casar, você vê a realidade de ser mãe e de ser pai, tá bom? Mas que bom demais, tá bom? Você está com o programa Jesus Razão de Viver.

0: Amado da minha alma, é isso mesmo, mesmo. Falar em Campo Verde, Assembleia de Campo Verde, amanhã haverá um culto abençoado, culto de missão, hein? Assembleia de Deus no Campo Verde é na rua Pedro Manuel Gomes, número 303, tá bom? Fica ali, eu falo assim, tem uma referência agora, porque agora a nossa igreja tem duas ruas. Tem a rua, né, da frente, né? Da frente e de trás agora, né? Então ali é a rua do colégio, tá certo? Ali no Campo Verde você encontra a Assembleia de Deus do Campo Verde, na rua Pedro Manuel Gomes, 303. Próximo ali o colégio, né, irmão? Posta a Unimed também, né? Tá certo, irmão? É. Quem vem de frente para o Unimed, né, irmão? Né? E quem vem de trás é pelo colégio, tá certo? Ficou uma igreja muito boa, né? Muito boa ali. E você vai lá para, né, o pastor Josué, sua esposa e todo o seu rebanho, que abraçar você, tá bom? Amanhã tem um culto lá muito abençoado, o culto de missão. 7 horas, tá certo? E você é nosso convidado especial. Depois de uma programação muito abençoada, ouvindo uma palavra, nós já agradecemos a Deus, né, pela vida do presbítero irmão Lauri Mota, né, que esteve conosco aqui, se esforçou, esteve conosco. Que Deus abençoe ele, seu ministério, sua família. E, irmão, a tua saudação final aí, irmão, para o povo, fica à vontade, irmão.
1: Então, quero finalizar, né, concluindo aí as minhas palavras, e dizendo que deixamos mais, né, mais um trabalho concluído aqui essa tarde. Tenho certeza que essa palavra

0: foi ao encontro de alguém, né? E que a palavra de Deus diz que, inclusive, o Alexandre, o mundo todo, assim, quase todo o ser humano conhece aquela palavra que Jesus diz, né? É, eu sou o caminho, a verdade, a vida, e ninguém certo. Vai ao Pai a não ser por mim. Então, quer dizer, é, muitas vezes a gente, não adianta nós estar tá usando uma biografia e deixar o caminho de lado. Então, o nosso foco aqui essa tarde é mostrar Jesus como caminho.
1: Bem explicado.
0: Caminho para ser salvo. Isso, né? Mesmo. Depois o resto a gente vai adquirindo, vai construindo. Tá certo. Né? Mas eu quero agradecer por essa oportunidade que Deus lá nos conceda mais uma vez, né? Outro dia para estar aqui, né? Que Deus abençoe a todos.
1: Que bom, agora eu sei que o irmão, né, gosta, né, de estar aqui, né? Desde quando chamou o irmão aí para trazer para nós uma palavra, coração de Deus, e também testemunhar. O presbítero irmão Lauro Mota tem muito testemunho importante, né? Como ele teve um encontro com o Senhor, e é muito importante, né? Que bom demais. Nós louvamos a Deus, tá bom, irmão? Pela tua vida, tá bom? Deus abençoe. E até a próxima.
2: Amado da minha alma, amado da
1: é isso mesmo, amado da minha alma. É, Jesus Cristo, nós vamos embora em paz. Depois dessa programação abençoada.

0: obedece.
1: Quem é esse que o vento mal obedece? O seu nome é Jesus Cristo, aleluia. Ninguém vai a Deus a não ser por Jesus, tá bom? Ele disse, eu sou o único caminho que leva a Deus. Tá certo, meu amigo, minha amiga? Pense nisso, tá bom? E vai nessa graça, nessa força. Obrigado pela vossa audiência. Você de longe, você de perto, você que mandou mensagem, você que não mandou, mas ficou nos assistindo aqui agora, nos ouvindo, tá bom? Através também das ondas amigas da 87.9 FM, Rádio Verdes Mares, também do programa aqui, Jesus Graça de Viver, obrigado, tá bom? Você que mandou mensagem, você não mandou, mas obrigado, tá bom? O importante é você estar do outro lado, mudando o prazer da vossa audiência, analisando, né, o programa, e sabe que a nossa intenção, tá bom? A nossa intenção é levar até a você, tá bom? Levar a todas as pessoas que nos ouvem, dizendo que Jesus é a razão de viver, tá bom? Isso mesmo. E se Deus permitir, nós voltaremos. Ele é conselheiro, ele é... Sabe que vem com mais uma edição do programa Jesus é a razão de viver. Sabe que vem, vai estar conosco aqui o Diaco Gustavo, né? Ele toca violão e louva o Senhor. E vai louvar o Senhor com o seu violão e também vai também trazer para nós uma palavra do coração de Deus nos nossos corações, tá bom? Que o programa Jesus Casa de Viver, ele veio para dar oportunidade para todos os irmãos, né, que quer testemunhar, né, você também tá me ouvindo agora, talvez você tenha um testemunho bonito, diz, ah, Alexandre, eu queria ter uma chance também na rádio, uma oportunidade, então fique em paz, tá bom? Procure a nós, que nós vamos dar uma oportunidade para você, também testemunhar, ter testemunho bonito aí que vai servir para muitas pessoas. Que o programa Jesus Casa de Viver veio para isso, me veio para somar no reino do céu. Gente boa, nós vamos embora em paz. Obrigado, hein? Feliz Dia das Mães, que tem uma presença, que tem uma semana abençoada na presença de Deus. Um abraço para vocês e até sabe que vem aqui com o programa Jesus Casa de Viver e na comunicação e com muito prazer, irmão Alexandre dos Santos. Um abraço para vocês e até mais na paz do Senhor. Sim.

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0: Boa noite, Uberlândia!
1: Faz barulho aí, Uberlândia, que eu quero ouvir!
0: Que coisa linda, galera!
1: Obrigado!
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0: Copião, vá!
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1: A gente
2: eu não.
1: Não.
2: E você
1: eu jamais. Eu não e você sim.
2: Oh, Rebela.
0: Jorge Matheus, obrigado, cara.
2: Tudo bem, gente?
0: Coisa boa.
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0: lindas.
1: Obrigada, irmãos. Que honra, muito obrigada mais uma vez.
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0: Obrigado, meu irmão.
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0: Muito obrigado.
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1: meus queridos Guilherme e Santiago.
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0: melhor que nós dois, hein, Simone Mendes?
1: Hugo Henrique, coisa linda.
0: Palmas pra Simone aí, São Paulo. Muitas palmas.
1: São Paulo, obrigado.
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1: Vai, boiadeiro! Vai na cacela, o que que
2: é? Parece que eu já quero sentar aqui num bar em Goiânia mesmo e já começar a beber ouvindo essa.
3: Tô pronto.

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0: Obrigado, gente. Carona é o nome dela.
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1: Fernando de Sorocaba, muito obrigado.
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0: Obrigado, Karina, por aceitar meu pedido. Vou participar com você.
1: Obrigada, meu bem. Valeu, Zeca.
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0: Agora essa aqui eu tenho certeza. Tem muita gente que viveu isso aqui, né?
1: Essa aqui todo mundo canta.
0: A primaiada veio, né? Ó. Obrigado, gente. Assim quero ver.
2: Só você que me ilumina, meu pequeno talismã.

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3: No estado de Leão.

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1: Que pancada de mulher, né, RJ?
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0: Quem aqui não tem ciúme? Bora falar a verdade.
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